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0: Estamos de volta para mais emoções.
1: É o início do nosso reencontro para a celebração da melhor música do mundo.
0: Esta é a temporada do ano 2026 da maior parada de música do país.
1: Moçambique sintoniza um goma.
0: A produção é de Ivan Obdias.
1: E a apresentação é nossa, Henriques Dias.
0: E Olga da Glória.
1: Moça Gigalibo assina a sonorização.
0: Vai gostar de estar connosco nesta edição especial.
1: Especial porque trazemos dois em um.
0: É verdade, Olga. Hoje vamos apresentar as novas entradas e também vamos divulgar as 10 mais.
1: As 10 mais votadas ao longo da semana.
0: E você já sabe que se o seu artista favorito chegar à primeira posição, conquista imediatamente um lugar na grande finalíssima.
1: E atenção que nesta fase os votos não são cumulativos, portanto, não deve parar de votar, deve continuar a votar e a votar muito.
0: Até porque votar no seu artista favorito é simples.
1: E o melhor de tudo, pode votar em quantos artistas quiser e com o valor que desejar.
0: Para isso, basta aceder a www.angomamoçambique.co.mz, consultar a lista de canções, selecionar o campo para votar no seu artista favorito, inserir o seu número de telefone associado a uma carteira móvel, digitar o valor e confirmar.
1: Em seguida, receberá uma mensagem de confirmação. Aquela que diz, já está. Simples, rápido e sem limites.
0: Num goma, o custo de cada voto é de 10 meticais, sendo o ouvinte livre de participar com o valor que desejar.
1: É possível, por exemplo, fazer um pagamento único de 1000 meticais e equivale a 100 votos.
0: Até pode fazer um pagamento de 20 mil meticais de uma única vez e ficar relaxado.
1: E bem relaxado. Só voltar a votar no dia seguinte.
0: E olhe que já estão a votar a sério.
1: Pois é, muita gente está a votar e estão a levar isto a sério. Portanto, se quiser ver o seu artista favorito chegar à finalíssima, vai ter que votar e votar. E muito, não economize.
0: Exatamente.

0: Moçambique em Goma.
1: Todo um país vibra com o maior concurso de música.
0: Seguimos com o nosso programa e o momento agora é reservado às novas entradas.
1: São muitas.
2: Canção concorrente número 30.
0: Nova entrada no Ngoma.
1: Leina Soto entra no Ngoma 2026 com a canção Nunawanga.
0: Ela é uma jovem artista moçambicana em ascensão, cantora e compositora de afro jazz, blues e marrapenta.

0: Canção concorrente número 30.
1: Nuna Wanga, canção concorrente número 30.
2: A voz é de Leina Soto, uma artista que assume como missão representar Moçambique com orgulho, cantando na sua língua materna em todos os cantos do mundo.
1: E ela já está à espera do seu voto.
0: Canção concorrente número 31.
2: Frank Paco está num Goma 2026.
1: E concorre com a canção intitulada Graças a Deus.
2: Leva a faixa número 31.

0: Esta canção já pode receber o seu voto.
1: E a música chama-se Graças a Deus, de Franco Paco, e concorre com a faixa número 31.
0: Franco Paco é seguramente uma das referências da música de Moçambique.
1: E a impressionante carreira de Franco Paco inclui momentos marcantes, com a sua participação no histórico concerto 46664 de Nelson Mandela para a luta contra a SIDA.
0: E neste espetáculo atuou ao lado de alguns dos maiores nomes da música mundial, entre eles o lendário Bono, Jimmy Cliff, Angelique Jo e John Clegg.
1: Ao longo da sua trajetória artística, teve a honra de partilhar o palco com algumas das maiores referências da música sul-africana, como Miriam Makeba, Hugo Masekela, Jonathan Butler, Shakidi, Cher All Stars, Jim Dudu, Sibongile Kumalo, Brenda Fassie, Freshel Ground e Bittenberg, entre muitos outros.
2: Canção concorrente número 32.
0: Da Sandeca de Dom Vitor.
1: Um artista que começou a cantar em 2013.
0: Dom Vitor toca viola e piano, mas também é produtor musical.

0: Canção Concorrente, número 32.
1: Canção Concorrente, número 32.
2: Da Sandeca é assinada por Dom Vitor.
1: E as músicas podem ser ouvidas na íntegra em www.ngomamoçambique.co.mz.
0: Canção Concorrente, número 33.

0: Chama-se Duarte Stalin Carlos Chihau.
1: No mundo artístico assina Dudu Stalin.
0: Jovem guitarrista e compositor. Mestre em Direito pelo Instituto Superior de Ciências e Tecnologias de Moçambique e Esquitam.
1: Está num goma 2026 com o tema Rose.
0: Leva a faixa número 33.

0: Canção concorrente número 33.
1: Rose, canção concorrente número 33.
2: Uma música de Dudu Stalina, que desde cedo revelou seu gosto pela música, concretamente pela guitarra, influenciado por guitarristas como o mestre Jim Dudu e George Benson.
1: Dudu é geralmente descrito como um guitarrista virtuoso e que se identifica com fortes elementos do jazz, fusion, rock e marrabenta.
0: Canção concorrente número 34.
2: Se não estou em erro, depois do 33 vem o 34. Confirma, H.
1: Passaste a matemática.
2: Pois.
1: Não podias estar mais certa, Olga.
2: E a canção concorrente número 34 é Meu Casamento.
1: Gestácio Fernandes.

0: Jovem cantor e compositor moçambicano nascido na Machis, província de Inhambane.
1: Justácio Fernandes concorre com o tema Meu Casamento e leva a faixa número 34.
2: Canção concorrente número 35. Número 35.
1: Mente sonhadora de Mangazule Coça. Está no Goma 2026.
0: Ele começou a aprender a tocar guitarra e a cantar na igreja por volta de 2006.
1: Tendo-se aperfeiçoado interpretando música gospel e ligeira, até que em 2012 foi convidado para fazer parte de uma banda.

0: concorrente número 35.
1: Mente Sonhadora de Magizuli Costa.
2: Canção concorrente número 36.
1: Unas Alira.
0: Canção concorrente número 36.

0: Canção concorrente número 36.
1: Música de Mesa Bose, um artista que começou a cantar em 2016. Passam 10 anos.
2: E é do distrito de Milange, na província central da Zambésia.
0: Canção concorrente número 37.

0: Canção concorrente número 37.
1: Canção concorrente número 37.
2: Massacre de Moeda é de autoria de Gama Jamu.
0: Canção concorrente número 38.
1: Feminicídio de Crazy B está num Goma 2026.
2: É a canção concorrente número 38.
1: Reforçamos a mensagem contra o feminicídio.

0: Canção concorrente número 38.
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2: Canção concorrente número 38.
3: Feminicídio de Crazy B.
0: Canção concorrente número 39.
2: Maluanga.
3: O intérprete da música começou a cantar na igreja desde a sua infância.
2: Chama-se Davi Siena.

0: Ponte, número 39. Canção concorrente número 39.
1: Malanga de Davi CM.
0: Canção concorrente número 40. Ndicie Ndikure.
1: Música de Puto Órfão.
0: Ela é natural da província central de Manica.
1: É a canção concorrente número 40.

0: opção concorrente número 40.
1: Já está à espera do seu voto.
0: E para votar nesta e noutras canções é muito simples.
1: Bastante simples.
0: E atenção que nesta fase os votos não são cumulativos. Portanto, não deve parar de votar. Deve continuar a votar e a votar muito.
1: Votar sem parar, estimado ouvinte.
0: E o melhor de tudo, pode votar em quantos artistas quiser e com o valor que desejar. Fantástico!
1: Exatamente, Olga. Para isso, basta aceder a www.angomamoçambique.co.mz, consultar a lista de canções, selecionar o campo para votar no seu artista favorito, inserir o seu número de telefone associado a uma carteira móvel, digitar o valor e confirmar.
0: Em seguida, receberá uma mensagem de confirmação. Simples, rápido e sem limites.
1: Ngoma, o custo de cada voto é de 10 meticais, sendo o ouvinte livre de participar com o valor que desejar.
0: É possível, por exemplo, fazer um pagamento único de 2 mil meticais, o que equivale a 200 votos.
1: Exatamente. Até pode fazer um pagamento de 30 mil meticais de uma única vez e ficar relaxado.
0: E muito relaxado. E só voltar a votar no dia seguinte.
1: E olhe que já estão a votar a sério.
0: Estão mesmo, muita gente está a votar.
1: Portanto, se quer ver o seu artista favorito chegar à finalíssima, vai ter que votar, votar, votar muito.
2: Moçambique em Goma, em Goma. Canção concorrente número 41. Número 41.
1: A canção concorrente número 41 é...
0: Rivito Rayesso,
1: de Tchakazi.
0: Ela iniciou a sua carreira como corista e vocalista com bandas como Ombamu.
1: Tchakazi consolidou a sua carreira solo a partir de 2014 com sucessos como Nkata e Dunguissa.

0: Canção Concorrente número 41. O seu percurso musical tem sido caracterizado pela valorização das nossas línguas e ritmos, procurando sempre levar a essência da nossa terra para palcos nacionais e internacionais.
1: Canção Concorrente número 42.
0: Continuamos a apresentar as novas entradas para Ungoma 2026.
2: E esta canção é de Azarias Samuel.
0: Se dissermos Eisiquinera, você reconhece imediatamente.
2: Eu imagino que sim. Atualmente uma das mais mediatizadas vozes do país.
0: Está no Ungoma 2026 com a faixa número 42.
2: A música é Inatividade.

0: Canção concorrente número 42.
1: E na Titi Mela de Eizi Kinera, já está à espera do seu voto.
2: A música leva à faixa número 42.
1: Para votar é simples, aceda à página www.ngomamoçambique.co.mz e siga as instruções.
2: Na mesma plataforma, os ouvintes podem escutar as músicas na íntegra.
0: Canção concorrente número 43. Número 43.
1: É de Tete, mas foi na Beira onde consolidou a sua carreira musical e expandiu a sua identidade artística.
2: O país reconhece o seu talento.
1: Mr. Nyungwe está no Ngoma 2026 com o tema Fungulane Maço.

0: canção concorrente número 43.
1: É o Mr. Nyungwe com o Fungulan Maço, que traduzido para português significa abre os olhos.
2: Até porque de olhos bem abertos e atentos, o seu artista favorito não fica para trás.
1: Não fica de forma nenhuma, é só votar, votar, votar, votar e votar sem parar.
2: Nunca parar.
1: São limites.
0: Canção concorrente número 44.
3: Raparigas sofrem violência.
1: Voz doce.
2: Meiga.
1: Uma voz doce.
2: Meiga.
1: Aquila Xirinza está de volta à maior parada de música do país.
2: A música é tu podes escolher o que queres ser.
1: Leva a faixa número 44. Gravidez.

0: Versão concorrente número 44.
1: Dizemos não à destruição. Nasceu em 1999 e em 2009, com apenas 10 anos de idade, ao lado do seu tio, lançou a sua primeira música.
2: A Áquila está no Goma 2026 com o tema Tu Podes Escolher o que Queres Ser.
1: E leva a faixa número 44.
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2: Esta edição do nosso programa é especial.
1: Estamos aqui a trazer as novas entradas e também vamos pela primeira vez divulgar as 10 mais votadas da semana. E então, estão prontos?
2: Será que estão prontos? Olha que nesta fase, estima do ouvinte, os votos não são cumulativos. Portanto, nenhuma nova canção de Ngoma está à partida numa situação de desvantagem em relação às que já entraram há algum tempo.
1: Pois é, e cada semana, seus votos.
0: Canção concorrente número 45.
1: Crio Malato entra para a corrida nesta semana.
2: No Chocobala é o título da música deste compositor e arranjista moçambicano, nascido

0: número 45.
1: Malato está num Goma 2026 com o tema Nosso Kubala.
2: A sua história na música iniciou ainda na infância, quando fazia parte do grupo coral da sua congregação religiosa.
0: Canção concorrente número 46. Número 46.
1: Salada moçambicana, música de Nilza.
2: Aos 14 anos de idade, Nilza participa pela primeira vez num concurso musical, onde conquista o primeiro lugar. Um momento decisivo que despertou nela o gosto pelo palco e consolidou a sua confiança como artista.
1: Nilza, que já foi do famosíssimo grupo musical da Beira, Giovanna, está num Goma 2026 com a faixa número 46.

0: concorrente número 46.
1: Salada Moçambicana, canção concorrente número 46.
2: É assinada por Nilza, moçambicana, nascida na Beira, que aos 21 anos de idade decidiu mudar-se para a Suíça, numa etapa que viria a redefinir profundamente o seu percurso artístico.
1: Em Berna, frequenta uma escola de jazz, onde aprofunda os seus conhecimentos musicais e amplia as suas competências técnicas.
2: E seguimos com aquela que é a última entrada para hoje.
1: E logo depois da canção concorrente número 47, vamos conhecer as 10 mais.
2: E vamos saber qual é a canção que esta semana garante a sua presença na finalíssima.
0: Canção concorrente número 47. Número
1: 47. CK Project, um grupo de três jovens músicos da cidade de Chopo, está no Goma 2026.
2: Baby Will, Majai e Baraman Laka Chokwe concorrem com a música Chokwe for Life.

0: prometido é devido.
1: Minhas senhoras e meus senhores,
0: Moçambique,
1: o povo decidiu,
0: através do voto,
1: as 10 mais da semana.
2: Conheça as 10 mais desta semana.
0: Décima posição.
1: Ruti.
0: Mulikupikana.
1: Aonde estão? É a pergunta que ela coloca.
0: E teve esta semana.

0: Atenção, Olga, já estamos no pódio. As três mais votadas da semana.
1: E já cá estamos. Sabemos que quem ocupa a primeira posição garante o lugar na finalíssima.
0: Olga, eu estava aqui a olhar para a nossa tabela classificativa. E meu Deus.
1: Lá, lá.
0: A temperatura está a subir de forma assustadora aqui no Ngoma.
1: A subir e a ferver, Aga Dias. E tu sabes muito bem quem é que tem a chave para refrescar ou incendiar de vez esta tabela. Não sabes?
0: Claro que sei, Olga. E você que está aí em casa, no carro, no chapa, com o rádio bem colado ao ouvido, família, chegamos àquela fase em que já não há desculpas.
1: Exatamente, já não há desculpas, já acabou a brincadeira. O júri já fez a sua parte, agora a bola está a 100% do vosso lado. Nesta fase, os artistas dependem exclusivamente de vocês. Não adianta só vibrar com a música na rádio ou fazer dancinhas nas redes sociais. É preciso votar!
0: Bendito, Olga! Gosto da internet, não dá troféu no Ngoma. Se você quer ver o seu artista favorito no pódio, a levantar o prémio, tem que colocar a mão na massa. Ou melhor, no telemóvel. É o voto que manda agora.
1: E a matemática é muito simples. Cada voto custa apenas 10 meticais. Mas atenção, a dica de ouro.
0: Atenção, a dica de ouro.
1: Você não precisa de estar ali a votar de 10 em 10 meticais se não quiser. O ouvinte é livre de avançar com o valor que quiser de uma única vez. Quer mostrar que é fã de verdade? Paga 1000 meticais e bum! O seu artista recebe automaticamente 100 votos de uma só vez. Não é bom?
0: É, muito bom. E a carga pesada. É assim mesmo que se levanta um campeão. O seu artista trabalhou no estúdio para lhe dar uma boa música. Agora, ele precisa da sua força.
1: E como precisa, não deixe o seu ídolo morrer na praia. Pega nos telemóveis e vamos a isso! A corrida já começou!
0: Ngoma Moçambique! Conheça as três mais desta semana. Na terceira posição.
1: Na terceira posição encontra-se a banda Nhasha.
0: Com o tema Cheia.
1: Teve 160 votos.

0: Olha que eu estou até a tremer.
1: Os pelos da Olga estão todos levantados.
0: Olha só, veja isto, veja isto, veja o meu arrepiar.
1: Parece até que somos nós a concorrer.
0: E seguimos nós.
1: Na primeira...
0: Posso eu dizer?
1: Olga.
0: Posso?
1: Ela não merece essa honra.
0: Estou a pedir.
1: É que eu também quero.
0: Primeiro as mulheres, Henrique, não aprendeste isso?
1: Ok, tudo bem. Vamos anunciar os dois.
0: Ok, nós dois vamos anunciar.
1: E na primeira posição...
0: Com 4.053 votos.
1: É ela ou é ela? Ela.
0: E vem!

0: bem sumela. Já garantiu um lugar ao sol.
1: A música tem a participação de Lala Marigo e Bacaya Fole. Já está na finalíssima.
0: O passaporte já está carimbado. Seja bem-vinda, Ivete.
1: Muitos parabéns à Ivete.
0: Muitos parabéns. E nesta fase é exatamente assim.
1: Somente o voto conta. O júri não mete a mão.
0: O seu artista favorito depende totalmente de si.
1: A ideia é votar sem parar.
0: Portanto, já são conhecidas 47 canções, faltam 13.
1: Todas as 47 canções já estão à espera do seu voto na nossa plataforma.
0: Basta aceder a www.ngomomoçambique.co.mz e votar sem parar.
1: É o fim desta edição. Nós voltamos na próxima semana com mais emoções.
0: Receba abraços de Ivano Dias na produção, Olga da Glória e Henriques Dias na apresentação.
1: E Musa Gigalibo na sonorização. Tchau, Moçambique.
0: Até para a semana.

14 horas em todo o solo pátrio, acompanhamos mais uma edição do Ngoma Moçambique para este ano 2026. Caro ouvinte, seguimos com a emissão dominical para hoje, dia 23 de agosto de 2026. Edição esta que está sendo conduzida por mim, Carmen Albino, até pontualmente 17 horas. Mais do que isso, caro ouvinte, bom fim de semana, grata pela preferência. E a esta altura seguimos com mais música. Mas antes mesmo de música, vamos acompanhar música, tá bem? Música, muita música, fim de semana, caro ouvinte, quero de igual modo aí a dizer a si, estimado ouvinte, que possa renovar as forças, porque já na nova semana, que é a última por sinal do mês de agosto, já sabe, vizinha, então dê o seu melhor, dê o seu máximo, cumpre com aquilo que foi agendado para este oitavo mês do ano. Em todo caso, vamos acompanhar música, boa tarde, grata pela preferência e até já.

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E domingo, 17 horas e 12 minutos na Cidade FM, com melhores sons a recordar aqui no canal Cidade. Hoje são dia 23 de agosto para 2026. Um prazer enorme deste já fazer parte deste espaço e fazer também companhia, que é muito bem parte das 21. Esteja lançado convite a esta altura com Bernabé Maurício. Melhores sons até a altura aqui combinada. Portanto, o vinte, mantenha-te ligado a nós. Um prazer enorme, como já bem disse. Estamos em 105.2. Ouve-nos também em www.rm.co.mz. Hit na Cidade FM. Bom domingo. A excelente tarde com a cidade.

Presença musical de Nikila Tsouza. Celina passa a tocar na Cidade FM tarde de domingo, 17 horas e 5 minutos. Muito boa tarde, bom domingo com a Cidade FM.

0: Só continuamos a tocar hoje na Cidade FM, hoje é domingo. Agora já estamos com 17 horas e 39 minutos, um prazer enorme trabalhar hoje para si. Um dia super fantástico, um dia que vale a pena desfrutar da melhor maneira possível. Ao lado de família, também ao lado dos amigos.
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0: Vamos ainda continuar a trazer o melhor de mais música e de mais rádio, até muito bem perto das 21 horas. Um prazer enorme. Renovo votos de boa audição. Meu nome é Bernabé Maurício, estamos juntos até muito bem perto das 21.

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São Sonja da Cidade FM, domingo, 17:50 minutos. Obrigado pela companhia. Beijinhos assim, obviamente, de domingo a domingo. Passamos para assim melhores sons. 17 está muito bem perto das 21 horas. E também hoje temos ainda cassetes a recordar. Muito obrigado pela preferência. O seu canal Cidade FM. Às 21 horas estarei aqui o Mário Maloa para lhe proporcionar também o melhor ainda mais em rádio da música nacional e internacional. Obrigado, arrancamos com o melhor e mais som na cidade.

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0: Bem, já sabemos aqui ao Clayton da vida. Caça a tocar aqui na cidade de FM, são 18 horas. Agora 19 horas em Moçambique e em todo o território nacional na cidade de FM.
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0: Este momento nós arrancamos ainda com o melhor aqui na cidade de FM, nesta sua super noite de domingo, feriado pela companhia. Estamos juntos, estamos muito bem perto das 21 horas.
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1: Se bondi, com batida do beat. Se só vida se assim, entra no rolê dessa noite. Hoje é pra curtir.

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3: Exato, muito bem-vindo. São sons da sua cidade FM nesta super noite de domingo. Continuamos a carregar mais música e até muito bem perto das 21 horas. Ao ritmo de bom gosto. Obrigado pela companhia. Somos a 105.2, transmite também www.rm.co.mz.

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21 horas, já daqui a pouco, daqui a sensivelmente 22 minutos, teremos chegado às 21 horas, a altura em que estarei aqui na cidade, o Mário Malua, para, portanto, nos abrilhantar também com melhores sons, propostas super fantásticas e fascinantes. Obrigado pela companhia, estamos juntos, é um prazer enorme, vamos ainda continuar a trazer mais êxitos ao nível de mais

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Ora viva, muito boa noite, sejam todos muito bem-vindos já ao nosso último período de emissão aqui da sua cidade FM, referente a este domingo. Estamos hoje a 23 de agosto do ano 2026. Portanto, vamos juntos caminhar ao longo dessas 3 horas que nos reservam até muito perto da meia-noite, trazendo aqui muita, mas muita música para acompanhar a sua noite de domingo. Certamente que por essas alturas, amigo ouvinte, já está aí em sua casa a tentar repousar. Afinal de contas, amanhã é segunda-feira e começa mais uma jornada laboral. E é preciso que a gente esteja com muita boa disposição e é preciso repousar. Se é que está em casa, está na nossa companhia, nós fazemos votos de uma ótima escuta, até porque é a melhor companhia que o amigo 20 poderá ter ao longo desta noite. Eu disse, volto a dizer, mar e uma lua, até muito perto da meia-noite. E nós vamos sair musicalmente desta maneira. E lá mais para frente eu volto para trazer aquilo que foram as incidências em termos de informação ao longo do dia de hoje no país. E começamos desta maneira. Boa noite.

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1: 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Depois de muita música, aliás, ainda vamos continuar a ouvir mais música, que é o nosso prato forte aqui na sua Cidade FM, sobretudo quando se trata de final de semana, não é? É, mas a informação vem à mistura. E por tratar-se de informação, vamos nos concentrar naquilo que foram os 3 dias do encontro que aconteceu no Chimoio, encontro este do Partido Frelimo, que realizou de 21 até o dia de hoje, dia 23. Portanto, o presidente da Frelimo, Daniel Chapo, reuniu-se ontem em Chimoio com representantes de partidos políticos considerados irmãos da formação política no poder em Moçambique, à margem da reunião Nacional de Quadros da Frelimo. O encontro, que contou com a participação de dirigentes de Chama Chama Pinduzi da Tanzânia, Swapo da Namíbia, ZANU-PF do Zimbábue e do MPLA de Angola, que manifestaram disponibilidade para reforçar a cooperação com o Partido Frelimo em diferentes áreas. Representando o Chama Chama Pinduzi, Ali Hep destacou os laços históricos entre os dois partidos, recordando o papel desempenhado pela Tanzânia no processo de libertação de Moçambique. Fazemos uma viagem até ao norte do país, concretamente na província de Nampula, onde um técnico afeto ao banco de sangue do Hospital Central de Nampula encontra-se detido, acusado de ter recebido 3 mil meticais para facilitar a obtenção de 3 unidades de sangue destinadas a uma paciente internada naquela unidade sanitária. A detenção ocorreu na sequência de uma denúncia apresentada ao Gabinete Provincial de Combate à Corrupção de Nampula no passado dia 4 de agosto, tendo os investigadores localizado o técnico no hospital, onde este confirmou ter recebido o valor. Segundo um comunicado citado pelo Jornal Notícias, emitido ainda na passada sexta-feira pelo gabinete, a investigação indica que o dinheiro teria sido exigido como indicação para facilitar o acesso às 3 unidades. De acordo com notícias, foram igualmente detidos ainda este sábado 2 técnicos de laboratórios afeto ao Centro de Saúde 25 de Setembro na cidade de Nampula por suspeitas de corrupção passiva para atos ilícitos. É preciso mesmo combater desta maneira os corruptos. O Conselho Municipal de Nampula arrecadou nos primeiros 6 meses deste ano 125 milhões de meticais em receitas contra 75 milhões registados em igual período do ano passado, representando um crescimento na ordem dos 41%. Os dados foram avançados pelo presidente do município de Nampula, Luís Gichira, que atribuiu aumento de crescente confiança dos munícipes na gestão da idealidade e nos resultados das intervenções realizadas na cidade. De acordo com o Edil, a cobrança de taxa pessoal autárquica constitui um dos exemplos dessa evolução. A receita proveniente desta taxa passou de cerca de 3 milhões de meticais no ano passado para aproximadamente 10 milhões de meticais este ano, praticamente triplicando. E porque hoje é domingo, temos o desporto, não é? É, temos o desporto. Então vamos olhar aqui o Clube Cugaricica. Sagrou-se este sábado campeão da primeira edição da Superliga de Futebol da Beira, depois de vencer Leões da Ponta Gaia por 2 bolas sem resposta em partida da final da competição. O equilíbrio foi a nota dominante dos primeiros 45 minutos, com as duas equipas já apresentarem argumentos para chegar ao golo, mas sem alterar o marcador. Já na segunda parte, o Cugaricica mostrou maior eficácia e conseguiu transformar as oportunidades em golos, garantindo uma vitória por 2-0 e, consequentemente, o título da primeira edição da Superliga de Futebol da Beira. No final da partida, o treinador do Cugaricica, Agnarsson Agnaldo, mostrou-se satisfeito com a prestação dos seus atletas e destacou a entrega da equipa ao longo da competição. Do outro lado, o treinador dos Leões da Ponta Gaia, Vikram Sago, reconheceu a falta de pontaria dos seus jogadores, considerando que a equipa não conseguiu concretizar as oportunidades criadas. Ainda cá entre nós, dizer que o Black Bulls venceu o Machiquene por 2 bolas sem resposta no segmento da 16ª jornada do Moçambola e aumentou a vantagem na liderança da competição, passando a somar 32 pontos mais 5 que o Ferroviário da Beira. Os 2 golos da partida foram marcados na primeira parte. Cadre abriu o ativo aos 8 minutos, enquanto Ibrahima ampliou a vantagem aos 19. Com este triunfo, os Touros Negros mantêm-se na primeira posição com 32 pontos e alargam a vantagem sobre o segundo classificado, que é o Ferroviário da Beira, que empatou 100 golos diante do campeão nacional, a União Desportiva de Songo. E lá fora, o que é que temos? Lá fora temos em Portugal. Vamos começar por Portugal. Portugal, o Sporting instável, finta duras de crescimento com 3 tiros e 1 regresso. É verdade. As notas da reação ontem, sábado, do Sporting ao Alverca, que terminou com o triunfo dos Leões. É certo que a vitória caiu para o lado da formação de casa, mas houve nova exibição irregular. O Sporting saltou para a liderança do campeonato português, ainda que de forma provisória, com uma vitória na noite do último sábado na recepção ao Alverca por 3-1, num duelo que foi válido para a 3ª jornada da Primeira Liga. O estádio de Alvalade, em Lisboa, assistiu a um duelo em que o Sporting voltou a apresentar uma exibição irregular, um pouco à semelhança do que tem acontecido no arranque desta temporada, mas que já seja a resposta à verdade. Foi a mais equilibrada entre os 3 jogos oficiais já disputados pelos Leões. O uruguaio Max Araújo, que assumiu honras de ser capitão da equipa neste encontro, abriu as contas aos 2 minutos. Já na segunda parte, os verdes e brancos ampliaram a distância com golos do brasileiro Matheus Mendes aos 55 minutos, guarda-redes dos rebatejanos na própria baliza e do colombiano Luiz Soares. Portanto, o Sporting venceu o Alverca por 3-1. E por essas alturas, o Futebol Clube do Porto está a jogar, recebeu no estádio de Dragão o Aroca. Também este jogo é válido para a 3ª jornada da Liga 1. Quem vai vencer este jogo fica isolado no topo. Nós vamos aguardar pelo final deste jogo para termos o resultado final, para sabermos se o Futebol Clube do Porto ou Aroca venceu este jogo. Vamos lá continuar com mais música nesta noite de domingo. Boa noite, não saia daí.

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0: Vamos ouvindo aqui sons calmos nesta noite de domingo, é mesmo para acompanhar aí o seu repouso, para você que já está aí no leito da sua cama, descansando, mas sem desgrudar ainda do seu receptor. Vamos desfrutando aqui este género musical. Daqui a pouco, não é? Daqui a pouco, já são quase meia-noite e nós damos por terminado também a nossa emissão. Emissão esta que começou às 4h55 de sexta-feira. Sim. E de lá para cá, a rádio esteve 24 sobre 24, sem parar. Mas vamos parar dentro de poucos minutos. Ah, isso é verdade. Ok, até já, não saia daí.
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Uma salva de palmas para ela, bem grande, ela merece. 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